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0: Boa noite, são 3 horas. 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

Boa noite, são 4 horas. 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

0: Bom dia, são 6 horas. 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

0: Bom dia, são 7 horas.
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0: Bom dia, são 8 horas.
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Muito bom dia e uma excelente sexta-feira. Seja muito bem-vinda a mais uma manhã na sua Rádio Clube da Covilhã. Pois é, chegámos ao último dia da semana de trabalho para muitos. E para muitos o fim de semana já está mesmo ali ao virar da esquina. Mas antes disso há ainda uma manhã inteira para aproveitar e eu quero fazer-lhe companhia por aqui. Se está no carro, caminho do trabalho, se já está desse lado a trabalhar, se está a levar os mais pequenos à escola ou simplesmente a começar o seu dia com calma, obrigado por estar desse lado. Eu sou Inês Pombinho e vou estar consigo até às 12 horas com música, informação, boa disposição e muita companhia. Por isso fique desse lado e vamos dar ritmo a esta sexta-feira aqui na sua Rádio Clube da Covilhã. Continuamos com música, Sebastiana Yatra com Traicioneira.

E depois de Ritmos Latinos, são agora 8h24 e vamos ouvir Carolina Deslandes e Rui Veloso com a música Avião de Papel.

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Princesa, beija-me outra vez do Bossissi. Já são 8h32 e agora vamos ouvir uma quizomba para abrir esta manhã de sexta-feira. É a Badocha com 365.

Sol de Inverno de Simone de Oliveira, um clássico português que não passa despercebido. É uma figura portuguesa que ninguém esquece, Simone de Oliveira. E passam agora, aliás, faltam 20 minutos para as 9 e está na altura de espreitarmos as previsões meteorológicas para o dia de hoje. Segundo as previsões do Instituto Português do Mar e da Atmosfera, para hoje vai estar um céu limpinho. E as temperaturas voltam a aumentar ligeiramente em relação a ontem e por isso vamos espreitar aqui, atenção aqui às máximas previstas para hoje. Na Covilhã prevê-se que estejam 32 graus de máximas, no Fundão também 32 graus, em Penamacor também 32 graus, em Belmonte 32 graus. E nas Penhas da Saúde, 23 graus. Portanto, já sabe, tenha muito cuidado hoje. Já as temperaturas vão aumentar, já sabe qual é o aviso desta sexta-feira. Beba muita água, use protetor solar e sempre que possível procure um local mais fresco nas horas de maior calor. São conselhos que podem fazer toda a diferença no seu dia-a-dia. Por aqui vamos continuar com música. E agora vem o J Balvin com Justin Bieber e a música La Bomba.

0: De La Fuente e Morado com música Manos Rotas. Faltam 10 minutos para as 9 e seguimos aqui com Sabrina Carpenter.
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Sabrina Carpenter a passar aqui nesta manhã de sexta-feira. Pois é, é a última desta semana para muitos. O fim de semana está mesmo aqui a bater à porta e falta 5 minutos para as 9. Já sabe que depois das 9 fazemos uma breve pausa para publicidade e depois disso volto com mais música para lhe fazer companhia, com sugestões para aproveitar este fim de semana. Por isso fique desse lado. Até lá, fico aqui com Damian David e logo de seguida os vizinhos.

0: Bom dia, são 9 horas.
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Olá, bom dia. Seja bem-vindo de volta aqui ao nosso programa da manhã. Abrimos esta segunda parte com o GNR e a música Impressões Digitais. Passam 5 minutos das 9 e continuamos aqui com música. Agora, intervalo dos Perfume e Rui Veloso.

Santa Maria com a música Pecado Real aqui nesta manhã de sexta-feira. Passam 23 minutos das 9 e seguimos com ritmos mais latinos. É o Henrique Iglesias e Luís Represas, Quando Me Enamoro.

Pablo Alborán, a passar aqui nesta manhã de sexta-feira, a chegar aqui a meio desta segunda parte. E está na hora, são agora 9h30, está na hora de espreitarmos os títulos dos principais jornais nacionais do dia de hoje, que é 11 de setembro. Então, no Jornal de Notícias, o destaque vai para ganhos do Estado com IVA pagam alívio no IRS e bónus nas pensões, arrecadados 10 mil milhões desde o início da guerra no Irão. O preço dos combustíveis é decisivo para o enorme aumento da receita. Também aqui destaque para milhares de alunos que começam aulas sem todos os professores. O ano letivo arranca hoje. O problema crónico é mais sentido no primeiro ciclo. Escolas podem alargar a proibição dos telemóveis até ao 12º ano. Também aqui em destaque, Supremo obriga a reintegrar cadete da PSP para os comentários contra gays. O Diretor Nacional ordenar a saída, juízes invocam liberdade de expressão. Aqui também na inflação, destaque o BCE sobre a taxa de juro e agrava prestações do crédito à habitação. Christine Lagarde teme escalada no valor da energia. E também aqui falhas na Zetar levam poluição no rio Eça. Os municípios admitem que a rede de saneamento está obsoleta. E são aqui os principais destaques na capa do Jornal de Notícias de hoje. No Correio da Manhã, o destaque vai para denúncia contra cartel, trama, rede de prostituição. O escândalo do Elefante Branco. Escutas telefónicas revelam contratação de mulheres. É aqui um exclusivo do Correio da Manhã. Em destaque, 25 anos do dia que mudou o mundo, os ataques do 11 de setembro. Depois também está aqui em destaque, oferece 1.000 euros para resgatar gatos e BCE volta a gravar juros e sobe taxa para 2,5%. Aqui no desporto, o destaque vai para o Benfica, a administração na SAD custa mais 47,8% e no Sporting Soares imparável do melhor no arranque. No seu melhor no arranque, aliás. Depois temos o Jornal Público. O principal destaque do Jornal Público é também sobre o 11 de setembro. 25 anos do 11 de setembro. O mundo mudou, mas não ficou melhor. Aqui também inflação alta por mais tempo faz antever novas subidas dos juros. O BCE subiu taxas e deu sinais de que poderá fazê-lo outra vez. Juros da dívida estão mais altos. Aqui os destaques do Jornal Público de hoje. E por último, o Diário de Notícias, que também tem como destaque os 25 anos do 11 de setembro. O Império contra-atacou, mas o mundo nunca mais foi o mesmo. Também aqui o destaque na educação: 70 mil alunos regressam às aulas sem terem todos os professores. Segundo o ministro Fernando Alexandre, cerca de 50% das necessidades de docentes concentram-se na Grande Lisboa e na Península de Setúbal. Falta preencher cerca de 2 mil horários. O destaque no desporto, aqui no Jornal do Diário de Notícias: futebol feminino, número de atletas profissionais cresce 15% no ano. São estes os principais títulos de hoje aqui na imprensa nacional, aqui deste lado da Rádio Clube da Covilhã. Continuamos com música, vamos ouvir Car Radio de 21 Pilots.

Ana Bacalhau com o Diogo Pissarra, o erro mais bonito. Faltam 15 minutos para as 10 e continuamos nesta manhã de sexta-feira. Estamos quase, quase a chegar ao fim de semana para descansar, para aproveitar. Não se esqueça que vai estar bastante calor e, portanto, se quiser aproveitar, não se esqueça de levar água consigo, o protetor solar e tentar resguardar-se nas horas de maior calor. Por aqui vamos continuar com a música, é do Matai, é do Festival da Canção de 2019 e chama-se Perfeito.

André Sardé com a música Não Será o Fim nesta manhã de sexta-feira, uma sexta-feira que vai ser bem quentinha e faltam cerca de 6 minutos para as 10. Nós voltamos logo depois, eu volto logo a seguir às 10, depois da informação, por isso fique desse lado, já a seguir vem a informação, uma pausa para a publicidade e eu volto para mais música. Por agora fico aqui com o Murta e a música Saudade.

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A Câmara Municipal da Covilhã aprovou por unanimidade, na reunião pública da última sexta-feira, dia 4, o Plano Municipal de Integração de Migrantes, um documento estratégico que pretende orientar as políticas de acolhimento e integração das comunidades migrantes no concelho. A União de Freguesias da Covilhã e Canhoso pretende assumir a gestão de alguns espaços públicos da freguesia com o objetivo de lhes dar maior utilização e eventualmente promover intervenções de requalificação. A intenção foi avançada por Francisco Mota, presidente da União de Freguesias, durante a última edição da iniciativa A Freguesia no Seu Bairro, que decorreu no Regido do Rodrigo. O Sporting Clube da Covilhã anunciou ontem a contratação de Martim Peixoto e Tomás Silva para a temporada 2026-2027. Martim Peixoto, atleta de 19 anos, e Tomás Silva, médio de 22 anos, chegam agora por empréstimo ao Sporting da Covilhã. E a Universidade da Beira Interior desenvolveu o Guia para a Utilização Responsável da Inteligência Artificial Generativa, um instrumento de orientação prática dirigido a toda a comunidade académica. Digo-lhe ainda que o município de Ceia vai financiar as propinas dos estudantes que frequentam os cursos técnicos superiores profissionais lecionados pela Escola Superior de Turismo e Hotelaria em Ceia, nas condições previstas no protocolo estabelecido com a Universidade Politécnica da Guarda. E é já amanhã que a Colabora realiza o encontro de coros Cantar para Unir, porque a cantiga ainda é arma. O encontro acontece a partir das 15 no Giro do Rodrigo e no evento vão participar o Coro Viés, Vozes em Intervenção, Coro da Esquina e o Coro da Achada. A iniciativa Conhecer a Estrela, Ciência a Caminhar, desenvolvida ao longo do ano pela Associação Estrela Geoparque, chega a Sobral de São Miguel com a realização de uma caminhada este domingo, dia 13. A atividade começa às 9h30 junto à Igreja Matriz de Sobral de São Miguel e apresenta um desnível positivo de 483

3 metros. E a terminar, digo-lhe que o MEDUB e o Núcleo de Estudantes de Medicina da Universidade da Beira Interior promove mais uma edição da iniciativa Sons de Saudade no dia 14 de setembro, pelas 18, no anfiteatro externo da Faculdade de Ciências da Saúde. A ponto final nas notícias, tenha a continuação de um excelente dia.

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8: Olá, bom dia, seja bem-vindo aqui a mais uma parte do nosso programa da manhã. Já vai a meio, já são 10h05 e continuamos por aqui nesta sexta-feira, dia 11 de setembro. Continua aqui comigo, Inês Pombinha, a fazer-lhe companhia até às 12. E iniciamos esta terceira parte com uma música que se chama Laranjeiras e é dos Vizinhos.

Easy de Camila Cabello a passar aqui nesta manhã de sexta-feira. Passam 23 minutos das 10 e está na altura de espreitarmos a meteorologia para hoje. Segundo o Instituto Português do Mar e da Atmosfera, para hoje prevê-se que o céu esteja bastante limpo aqui na região e as temperaturas vão aumentar ligeiramente em relação a ontem. E em relação aos últimos dias, sendo assim, atenção aqui às máximas, prevê-se que na Covilhã as máximas rondem os 32 graus, no Fundão 32 graus, em Penamacor 32 graus, Belmonte com 32 graus também e nas Penhas da Saúde 23 graus. Portanto, vai estar bastante calor, para no fim de semana também vai estar bastante calor, por isso já sabe, não se esqueça de beber muita água, utilizar protetor solar e nas horas de maior calor. Procurar um sítio mais fresco para estar. Se vai aproveitar o fim de semana a algum lado, não se esqueça do chapéu de sol, porque o tempo não está para brincadeiras. Este calor não está a facilitar a vida de ninguém e também não devemos facilitar. Já a seguir, fiquem com o Miguel Araújo e a música Recantiga e logo depois António Zambujo.

Lote B de António Zambujo nesta manhã de sexta-feira. Ah, pois é, já cheira a fim de semana, já cheira a descanso. E para quem está a trabalhar, não se preocupe que no fim de semana também temos aqui com boa companhia, boa música, portanto, não se preocupe. Mas se tem a oportunidade de descansar, deixe-me fazer-lhe uma sugestão de uma forma de aproveitar este fim de semana. Então, no dia 12 de setembro, que é já este sábado, é amanhã, a Colabora realiza um encontro de coros. Cantar para unir, porque a cantiga ainda é arma, no Giro do Rodrigo, a partir das 15. Neste evento participam o Coro Viés, Vozes em Interpretação, que é da Covilhã, o Coro da Esquina, que é de Coimbra, e o Coro da Achada, de Lisboa. A tarde termina numa roda de dança dinamizada pela Casa do Povo do Paul. E recorde-se que esta é uma organização da Colabora e conta com o apoio da CCDR, Centro e Cultura ao Centro. Apoia a Ação Cultural 2026. A entrada é gratuita e por isso já sabe, sábado à tarde, se ainda não tem planos, vá até ao Giro do Rodrigo para este encontro de coros aqui na Covilhã. São agora 10h32 e vamos ouvir uma novidade do mundo da música. É o Bruno Mars com Karol G, a música Still.

carta de despedida dos Descendentes e seguimos esta manhã. Faltam 10 minutos, aliás, faltam 15 minutos para as 11. Seguimos esta manhã com Luz à Toa e o Romance do Balcão e logo depois Bárbara Tinoco com música Milf.

Os 4:30 com a Terra Gira, estamos quase nas 11 e por isso já sabe que fazemos uma breve pausa para a publicidade e logo depois eu volto para a última parte deste último programa desta semana. Até lá, vamos ficar com...

0: Bom dia, são 11 horas.
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2: Olá, bom dia, seja bem-vindo aqui à última parte do nosso programa da manhã desta semana, desta segunda semana de setembro. Está aqui comigo Inês Pombinho, vou fazer-lhe companhia até às 12 e por isso vamos dar início a esta última parte com os À Toa e os Dama, música Sentido Doce e logo de seguida Satiro com a Minha Boa.

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música Diz-me do Gama a passar aqui nesta manhã de sexta-feira. É dia 11 de setembro, passam 13 minutos das 11 e a próxima música é de Gigi Pérez, é a música Sailor Song.

A C5 de Ed Sheeran a passar aqui nesta manhã e passam 24 minutos das 11. Estamos quase a terminar este programa de hoje, mas antes disso vamos dançar um pouquinho ao som dos Dama com Vítor Rodrigues e depois os Dama com Zé Mar.

ficar ao ar dos Dama com José Mário. São agora 11h30 e seguimos esta manhã com Stay Love de Lewis Capaldi.

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1: Foi bom, mas e agora vamos ouvir os vizinhos com a música Onde é que eu tinha a cabeça?

0: onde é que eu tinha a cabeça dos vizinhos, e chegamos assim ao fim deste programa da manhã de hoje, que é sexta-feira, é o último desta segunda semana de setembro. Esteve aqui comigo Inês Palminha a fazer-lhe companhia, foi um gosto estar deste lado. Já sabe que volto às 13 com o nosso programa de discos pedidos, e se tem uma música que quer muito ouvir ou que quer dedicar a alguém, basta ligar para o 275-249-873. Também pode enviar uma SMS para o 924-066-002 ou então entrar em contacto connosco através da nossa página do Facebook Rádio Clube da Covilhã. Aqui é o programa da manhã, estamos de volta na segunda-feira às 8, por isso continuo sintonizado aqui na sua Rádio Clube da Covilhã. Já a seguir vem a informação e depois vem mais música, vem o programa dos discos pedidos e depois vem o fim de semana, que é a altura de aproveitar para descansar. Por isso foi um gosto. Fico agora com Inês Apenas e a música Sinto Muito. Até já.
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1: E queremos dizer a todas e a todos que...
0: Boa tarde, notícias na Rádio Covilhã. A Câmara Municipal da Covilhã aprovou por unanimidade na reunião pública da última sexta-feira o Plano Municipal de Integração de Migrantes, um documento estratégico que pretende orientar as políticas de acolhimento e integração das comunidades migrantes no concelho. No final da reunião, o Presidente da Câmara, Hélio Fazendeiro, destacou que o plano está articulado com a comunidade intermunicipal da região Beiras e Serra da Estrela e pretende definir as boas práticas e as ações de acolhimento de pessoas provenientes de outros territórios e países. Hélio Fazendeiro lembrou ainda o crescimento populacional da Covilhã nos últimos anos e deixou uma mensagem de abertura à chegada de novos residentes.
1: E queremos dizer a todas e a todos que continuamos de portas abertas para acolher outras pessoas que não tenham tido o privilégio de nascer na Covilhã, mas que encontrem na Covilhã um espaço de realização, um desenvolvimento pessoal, familiar e profissional. E, no fundo, este plano, aquilo que sinaliza é esse compromisso do município em bem acolher estas pessoas, estas comunidades que nos procuram para desenvolverem a sua vida. Ele prevê um conjunto de ações e de medidas que vão no sentido de facilitar a sua integração do ponto de vista cultural, do ponto de vista linguístico, do ponto de vista dos hábitos.
0: Para o Presidente da Câmara, o objetivo passa por encontrar um equilíbrio entre a identidade do território e a diversidade trazida pelas novas comunidades.
1: E é da conciliação do respeito desses valores pela mais-valia que é trazida pelos valores, pelas religiões, pelas novas culturas que nos chegam, é desse equilíbrio que eu tenho a certeza que vamos sair uma comunidade mais forte, mais desenvolvida e mais robusta e melhor preparada para encarar o futuro.
0: A oposição em bloco também votou favoravelmente o plano. Vereadores Eduardo Cavaco, eleito pela coligação CDS e EL, considerou o documento fundamental e destacou que faz jus à arte de bem receber da Covilhã.
2: Estabelece todas as regras e que é um documento e um plano fundamental e que faz jus à arte de bem receber da Covilhã e que também foi aprovado por unanimidade.
0: Também o vereador do PSD, Pedro Serrão, salientou a importância de existir uma estratégia para responder à diversidade cultural imensa que atualmente caracteriza a Covilhã, destacando os contributos nas áreas da cultura, educação e investigação.
3: Hoje a Covilhã, como todos nós sabemos, tem uma diversidade cultural imensa. A integração é também uma forma de viver a vida da nossa comunidade ao nível educacional, cultural, ao nível da investigação também. Na Universidade da Beira Interior temos investigadores já de diversos países, alunos, e portanto acho importante que exista de facto uma estratégia nesta área.
0: Miguel Rebelo, do Movimento Independente pelas Pessoas, sublinhou que o voto favorável foi dado por concordância com o plano apresentado. O plano foi aprovado por unanimidade. E a União de Freguesias da Covilhã e Canhoso pretende assumir a gestão de alguns espaços públicos da freguesia com o objetivo de lhes dar maior utilização e, eventualmente, promover intervenções de requalificação. A intenção foi avançada por Francisco Mota, presidente da União de Freguesias, durante a última edição da iniciativa A Freguesia no Seu Bairro, que decorreu no Giro do Rodrigo.
4: Ainda não temos uma ideia definitiva do espaço, não quero ir referir ainda nenhum, porque ainda estamos portanto, a fazer uma análise dos existentes e daqueles que nós poderíamos eventualmente, se a Câmara assim o decidir, nós sermos responsáveis por eles e dar-lhes algum usufruto que atualmente não têm. Portanto, sim, eu lançarei esse repto à Câmara Municipal da Covilhã. Penso que a União de Freguesias pode ter aqui mais alguma dinâmica na dinamização desses espaços que podem ser utilizados quer por jovens, quer até por pessoas mais idosas e dar-lhes uma utilidade que neste momento não têm.
5: Está a referir-se a alguns espaços públicos, tipo o Jardim do Rodrigo, por exemplo?
4: Poderá ser um dos espaços, mas há outros até que são mais do campo desportivo também. Há vários. Eu penso que a União de Freguesias Cunha Canhoso tem aqui uma possibilidade, se a Câmara não entender. Eu penso que também para a Câmara terá interesse em que os espaços sejam usados e estejam ao serviço da população. Portanto, essa é a nossa ideia. Vamos lançar o repto à Câmara e vamos aguardar.
0: Francisco Mota considera que a transferência de responsabilidades poderá ser do interesse do próprio município, mas deixa claro que deverá ser acompanhada dos meios financeiros necessários. O Sporting Clube da Covilhã anunciou esta quinta-feira a contratação de Martim Peixoto e Tomás Silva para a temporada 26-27. Martim Peixoto, atleta de 19 anos, natural de Coimbra, é extremo e na época passada representou a equipa do Sporting Clube de Portugal, onde realizou 6 jogos pelo Sub-19 e 19 jogos pela equipa do Sub-23, apontando um golo. Tomás Silva, médio de 22 anos, natural de Ceia, vem por empréstimo do Académico de Viseu, onde na temporada passada realizou 12 jogos na 2ª Liga. Recorde-se que o próximo confronto do emblema serrano é frente ao Lusitano de Évora, é já amanhã no Campo Estrela. A Universidade da Beira Interior desenvolveu o Guia para a Utilização Responsável de Inteligência Artificial Generativa, um instrumento de orientação prática dirigido a toda a comunidade académica. O documento propõe um conjunto de recomendações para nortear o uso de ferramentas que têm vindo a assumir um impacto significativo na atualidade, de forma transversal à sociedade e que podem originar riscos quando utilizadas sem as devidas precauções. Este trabalho, que será disponibilizado no portal da UBI, está organizado em torno de boas práticas, recomendações e limitações relativas à utilização de ferramentas de inteligência artificial generativa. As orientações procuram responder a situações concretas e facilmente identificáveis por estudantes, docentes, investigadores e pessoal técnico e de gestão da universidade. E o município de Ceia vai financiar as propinas dos estudantes que frequentem os cursos técnicos superiores profissionais, o CETESP, selecionados na Escola Superior de Turismo e Hotelaria, em Ceia, nas condições previstas no protocolo estabelecido com a Universidade Politécnica da Guarda. Segundo o comunicado da autarquia, a medida destina-se a estudantes residentes e não residentes no concelho, assumindo uma dupla finalidade: facilitar o acesso à formação superior e criar condições para que jovens de outros territórios escolham Ceia para estudar. O apoio municipal corresponde ao valor anual das propinas do CETESP selecionados em Ceia, tendo como referência o valor atual da propina anual de 600 euros por estudante. No ano letivo 26-27, a Escola Superior de Turismo e Hotelaria da Universidade Politécnica da Guarda disponibiliza em Ceia 9 cursos técnicos superiores profissionais, com a segunda fase de candidaturas a decorrer até ao dia 16 de setembro. E a Colabora realiza o encontro de coros, Cantar para Unir, porque a cantiga ainda é uma arma, amanhã sábado a partir das 3 no Giro do Rodrigo. No evento participa o Coro Viés, Vozes em Intervenção da Covilhã, o Coro da Esquina de Coimbra e o Coro da Achada de Lisboa. A tarde termina numa roda de dança dinamizada pela Casa do Povo do Paúl. Recorde-se que a iniciativa é organizada pela Colabora e conta com o apoio da CCDR Centro e Cultura ao Centro, apoio à Ação Cultural 2026. A entrada para o evento é gratuita. A iniciativa Conhecer a Estrela Ciência a Caminhar, desenvolvida ao longo do ano pela Associação Estrela Geoparque, chega a Sobral de São Miguel com a realização de uma caminhada no domingo. A atividade pretende dar a conhecer a história, as gentes, o património e a riqueza paisagística da Serra da Estrela através de um percurso pedestre de 8 km. A caminhada tem início às 9h30, junto à Igreja Matriz de Sobral de São Miguel, e apresenta um desnível positivo de 483 metros. O percurso é circular e está classificado como de dificuldade moderada. A terminar, digo-lhe que o MEDDUBI, Núcleo de Estudantes de Medicina da Universidade da Beira Interior, promove a 4ª edição da iniciativa Sons da Saudade, no dia 14, pelas 18 horas, no anfiteatro externo da Faculdade de Ciências da Saúde. Segundo nota de imprensa, o Sons da Saudade constitui uma atividade de valorização e celebração da cultura portuguesa junto da comunidade estudantil, procurando promover o contacto com as tradições, a preservação do património cultural e o fortalecimento do espírito de comunidade. A iniciativa está inserida no início de mais um ano letivo e assume um propósito de acolhimento e integração dos novos alunos, sendo que ao longo da tarde vão ser apresentados momentos artísticos, protagonizados pelos próprios estudantes, numa homenagem a músicos que marcaram a história da música portuguesa. Além disso, vai existir uma mostra gastronómica composta por sabores tradicionais representativos de diversas regiões do país. Com este momento, o MEDDUBI pretende proporcionar um momento de convívio e partilha num ambiente marcado pela música, pela tradição e pela proximidade. É o ponto final nas notícias. Eu desejo-lhe a continuação de excelente dia.

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0: Boa tarde, são 13 horas.
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1: Olá, boa tarde. Seja bem-vinda a mais um programa de discos pedidos aqui na sua Rádio Clube da Covilhã. Eu sou Inês Pombinho e vou ficar consigo até às 15, por isso já sabe, se tem uma música que quer muito ouvir aqui a passar ou que quer dedicar a alguém, basta ligar para o 275-249-873, 275-249-873. Ou enviar uma SMS para o 924-066-002, 924-066-002. Ou também pode entrar em contacto connosco através da nossa página do Facebook Rádio Clube da Covilhã. E hoje é sexta-feira, é o último programa desta semana e sem mais demoras vamos dar início então a este programa. A primeira música é do Leandro Bernardino, que dedica à sua mãe. É a música Vida de Estrada, dos Diabo na Cruz.

Vida de Estrada dos Diabo na Cruz. E a próxima música é uma dedicatória do Pedro Miguel de Janeiro de Sima, que dedica à Carla Antunes, que está na França, ao Manuel da Fatela e à Inês Pereira, que está na Covilhã, com votos de um feliz aniversário. É a música Parabéns para ti, meu amor, de Emanuel.

Emanuel e Agatha com a música Parabéns para ti, meu amor. E deixe-me dizer aqui, ainda temos um espacinho no programa de hoje, por isso, no caso de ainda querer dedicar uma música a alguém, ou se tem uma música que quer muito ouvir aqui tocar, ainda pode ligar para o 275-249-873. 275-249-873. Também podem enviar uma SMS para o 924-066-002, 924-066-002, ou então entrar em contacto connosco através da nossa página do Facebook Rádio Clube da Covilhã. Já sabe também que pode ouvir-nos em 97.0 ou através do nosso site www.radio-covilhã.pt. Já temos aqui a próxima dedicatória, passam agora 11 minutos das 13 e a próxima dedicatória é do Ricardo, que quer dedicar aqui à equipa da Rádio Clube da Covilhã. É Cuca Roseta com a música Amor de Domingo.

0: o que a Rosetta está a tocar aqui nesta tarde. E a próxima música é Rita, é a Joana que dedica à sua amiga Rita com desejo de um feliz aniversário. É a música Ritinha dos À Toa com os Sextetos.
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Ritinha dos Sextetos com os à toa. E é verdade, já é sexta-feira, chegámos ao fim da semana. Este é o último programa desta semana e por isso, já sabe, se tem uma música que ainda quer ouvir hoje, basta ligar para o 275-249-873 ou enviar um SMS para o 924-066-002 ou então entrar em contacto connosco através da nossa página do Facebook Rádio Clube da Covilhã. A próxima dedicatória é do Leandro Bernardino para a sua mãe. É a música Angels, de Robbie Williams.

Robbie Williams com Angels a tocar aqui nesta sexta-feira. E a próxima música é uma, não é uma dedicatória, mas sim um desejo. É o Márcio que quer ouvir Tony Carreira e a música chama-se Tudo Por Vocês.

Tony Carreira, com tudo por vocês, são agora 13h30, já estamos a meio desta primeira parte do programa de hoje e a próxima música é o Sr. José Manuel, que está em Caria, que dedica a todos os ouvintes e também a toda a equipa da Rádio Clube da Covilhã, é a música Forever and For Always, de Shania Twain.

Chamei a tona a passar aqui nesta tarde de sexta-feira. São agora 13h35 e continuamos nesta tarde de Discos Pedidos. A próxima dedicatória é do Roberto, que dedica a todos os seus colegas de trabalho com votos de um bom fim de semana. É a música Let's Make a Night to Remember, de Bryan Adams.

Let's Make a Night to Remember, de Bryan Adams, a tocar aqui nesta tarde de sexta-feira. E a próxima música já está aqui em fila de espera. Esta próxima dedicatória é da Luísa Versos, que dedica à equipa da Rádio Clube da Covilhã, à Stefania Margarete e ao João Oliveira. É a música Nossa Senhora, de Marco Paulo.

Nossa Senhora de Marco Paulo. E a próxima música é o Senhor Antero do Fundão, que dedica a toda a equipa da Rádio Clube da Covilhã e também a todos os seus ouvintes. É a música Como é Linda a Minha Aldeia, de Roberto Leal.

Roberto Leal, a tocar aqui neste final da primeira parte do nosso programa de hoje. Pois é, estamos mesmo a chegar ao fim desta primeira parte. Já sabe que depois às 14 fazemos uma pausa para a publicidade e depois disso voltamos aqui para o nosso programa. Por isso, se tem músicas que ainda quer ouvir passar aqui ou que quer dedicar a alguém, podem ainda ligar para o 275-249-873, 275-249-873. Também podem enviar um SMS para o 924-066-002, 924-066-002, ou então entrar em contacto connosco através da nossa página do Facebook Rádio Clube da Covilhã. Para terminar esta primeira parte, é o mix do Emanuel, é a Dona Maria José, que dedica a todos os ouvintes com votos de um feliz aniversário, de um bom fim de semana.

0: Boa tarde, são 14 horas.
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3: Olá, boa tarde, seja bem-vindo aqui à segunda parte do nosso programa de discos pedidos de hoje. Hoje que é sexta-feira, é o último da semana, é o último desta segunda semana de setembro e sem mais demora vamos dar aqui início à primeira dedicatória desta tarde, desta segunda parte, aliás, é do Leandro Bernardino, que dedica à sua mãe, Vida de Estrada, do Diabo na Cruz.

Vida de Estrada do Diabo na Cruz, a passar aqui nesta tarde. E a próxima dedicatória é do Pedro Miguel de Janeiro de Cima, que dedica a Carla Antunes, que está na França, ao Manuel da Fatela e à Inês Pereira da TV, com votos de um feliz aniversário. É a música Fui aos Anos, de Kim Barreiros.

Furiosos Anos de Kim Barreiros a tocar aqui nesta sexta-feira. Passam 10 minutos das 14 e a próxima dedicatória é da Maria do Carmo do Teixoso, que dedica à Rosita das Cortes de Baixo com um grande beijinho. É música Sentir o Sol dos 4 e meia.

Sentir o sol dos 4h30 aqui a passar 14 minutos das 14, pois é, o tempo está a passar num instantinho. Hoje que é o último programa desta segunda semana de setembro e já tenho aqui a próxima dedicatória, o Júlio Geraldes, que dedica a Etelvina, a música A Nossa Vez, do Escalema.

0: A nossa Virgem aqui a tocar nesta tarde bem quente, passam 19, 18 minutos das 14 e a próxima música é Cristina Gonçalves que dedica às meninas da Goulard, com votos de um bom fim de semana, é a música Cavalinho de Pedro Sampaio.
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Cavalinho de Pedro Sampaio. E a próxima música é o Bruninho 45, que dedica aos manos Tiago Biló e Daniel da Lambreta. É música Fado do Pastarinho de Emanuel.

Fado do Pastarinha a passar aqui nesta tarde de sexta-feira, são agora 14h24 e a próxima música são as colegas que dedicam à Ritinha por um bom fim de semana, é a música Poeira de Ivete Sangalo.

Poeira de Ivete Sangalo, e a próxima dedicatória é de um aniversário. As amigas do Ricardo Almeida desejam um feliz aniversário e um dia muito feliz. E a música 25 de Abril de Lonely Johnny e Plutónio.

acabou de ouvir o Plutónio e o Leonard Johnny aqui na sua Rádio Clube da Covilhã. Já sabe que pode ouvir-nos em 97.0 ou através do nosso site www.radio-covilha.pt. Está aqui comigo o Inês Pombinho nesta tarde de sexta-feira. Estou aqui a fazer-lhe companhia até às 15. Já estamos aqui a meio desta segunda parte do nosso programa de hoje. A próxima dedicatória é as colegas da HNN que dedicam às meninas da aula da frente, à Fanny, à Ana, à Eva Cristina, a música de Jorge Guerreiro, Vou Alugar o Quarto, e desejam um bom fim de semana.

Vou alugar um quarto de Jorge Guerreiro e a próxima música é o Sérgio Geraldes, que dedica a todas as mulheres do mundo. É música Perfume de Mulher, de Ágata.

Perfume de mulher da Agatha, a tocar agora aqui. Faltam 20 minutos para as 15, 20 minutos para terminarmos este programa de hoje. E a próxima música é Cristina Gonçalves, que dedica aos meninos da Goulart a música Até Barra Cabana, de José Malhoa, com votos de um bom fim de semana.

Até a Barraca Habana de José Malheu aqui nesta tarde. Faltam 15 minutos para as 15. 15 minutos para terminar este programa de discos pedidos de hoje. Está aqui comigo Inês Pombinha a fazer-lhe companhia. E a próxima música é uma dedicatória do Sr. José Silva para a sua amiga Nandinha Antunes. É música Já Que Te Vais, de Tony Carreira.

Já que te vais de Tony Carreira e a próxima música, estamos mesmo a chegar ao fim, a próxima música é do Sr. Antero do Fundão, que dedica aqui a toda a equipa da Rádio Clube de Covilhã e também a todos os ouvintes, a música 13 de Setembro de Daniel Saraiva.

Daniel Saraiva com a música 13 de Setembro. E chegamos assim ao fim deste programa de Discos Pedidos de hoje. Hoje que é sexta-feira, pois é. O programa volta já na segunda às 13. E se quer já fazer o seu pedido durante o fim de semana, ou se quer já deixar o registro hoje, pode ligar para o 275-249-873, 275-249-873. Pode também enviar uma SMS para o 924-066-002, 924-066-002, ou então entrar em contacto connosco através da nossa página do Facebook, Rádio Clube da Covilhã. Eu sou Inês Pombinho, foi um gosto estar aqui consigo nesta tarde. Eu volto na segunda às 8 para o nosso programa da manhã das 8 às 12 e depois das 13 às 15 vou estar por aqui nos discos pedidos na próxima segunda-feira. Vamos passar então à última dedicatória, despeço-me de si, continuo sintonizado aqui na sua rádio. Já a seguir vem informação e mais música para o acompanhar durante este fim de semana e neste final de tarde. A última dedicatória do Sr. José Manuel, que está em Caria e que dedica a todos os ouvintes aqui da nossa rádio e também à equipa da Rádio Clube da Covilhã. É Shania Twain com Wanna Get to Know You. Despeço-me de vocês, muito obrigada por estar desse lado. Até segunda-feira, um bom fim de semana.

Boa tarde, são 15 horas. 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

síntese informativa na Rádio Covilhã. A Câmara Municipal da Covilhã aprovou por unanimidade, na reunião pública da última sexta-feira, dia 4, o Plano Municipal de Integração de Migrantes, um documento estratégico que pretende orientar as políticas de acolhimento e integração das comunidades migrantes no concelho. A União de Freguesias da Covilhã e Canhoso pretende assumir a gestão de alguns espaços públicos da freguesia com o objetivo de lhes dar maior utilização e eventualmente promover intervenções de requalificação. A intenção foi avançada por Francisco Mota, presidente da União de Freguesias, durante a última edição da iniciativa A Freguesia no Seu Bairro, que decorreu no Regir do Rodrigo. E o Sporting Clube da Covilhã anunciou ontem a contratação de Martim Peixoto e Tomás Silva para a temporada 2026-2027. Martim Peixoto, atleta de 19 anos, e Tomás Silva, médio de 22 anos, chegam agora por empréstimo ao Sporting da Covilhã. E a Universidade da Beira Interior desenvolveu o Guia para a Utilização Responsável da Inteligência Artificial Generativa, um instrumento de orientação prática dirigido a toda a comunidade académica. Digo-lhe ainda que o município de Ceia vai financiar as propinas dos estudantes que frequentem os cursos técnicos superiores profissionais lecionados pela Escola Superior de Turismo e Hotelaria em Ceia, nas condições previstas no protocolo estabelecido com a Universidade Politécnica da Guarda.

E é já amanhã que o Clube Aura realiza o encontro de coros Cantar para Unir, porque a cantiga ainda é arma. O encontro acontece a partir das 15 no Giro do Rodrigo. E no evento vão participar o Coro Viés, Vozes em Intervenção, Coro da Esquina e o Coro da Achada. A iniciativa Conhecer a Estrela, Ciência a Caminhar, desenvolvida ao longo do ano pela Associação Estrela Geoparque, chega a Sobral de São Miguel com a realização de uma caminhada este domingo, dia 13. A atividade começa às 9h30 junto à Igreja Matriz de Sobral de São Miguel e apresenta um desnível positivo de 483 metros. E a terminar, digo-lhe que o MEDUBI, Núcleo de Estudantes de Medicina da Universidade da Beira Interior, promove mais uma edição da iniciativa Sons de Saudade no dia 14 de setembro, pelas 18, no anfiteatro externo da Faculdade de Ciências da Saúde. A ponto final nas notícias, tenha a continuação de um excelente dia.

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0: Boa tarde, são 16 horas.
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0: Boa tarde, são 17 horas.
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0: Boa tarde, são 18 horas.
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2: Boa tarde, notícias na Rádio Covilhã. A Câmara Municipal da Covilhã aprovou por unanimidade na reunião pública da última sexta-feira o Plano Municipal de Integração de Migrantes, um documento estratégico que pretende orientar as políticas de acolhimento e integração das comunidades migrantes no concelho. No final da reunião, o Presidente da Câmara, Hélio Fazendeiro, destacou que o plano está articulado com a comunidade intermunicipal da região Beiras e Serra da Estrela e pretende definir as boas práticas e as ações de acolhimento de pessoas provenientes de outros territórios e países. Hélio Fazendeiro lembrou ainda o crescimento populacional da Covilhã nos últimos anos e deixou uma mensagem de abertura à chegada de novos residentes.
3: E queremos dizer a todas e a todos que continuamos de portas abertas para acolher outras pessoas que não tenham tido o privilégio de nascer na Covilhã, mas que encontrem na Covilhã um espaço de realização, um desenvolvimento pessoal, familiar e profissional. E, no fundo, este plano, aquilo que sinaliza é esse compromisso do município em bem acolher estas pessoas, estas comunidades que nos procuram para desenvolverem a sua vida. Ele prevê um conjunto de ações e de medidas que vão no sentido de facilitar a sua integração do ponto de vista cultural, do ponto de vista linguístico, do ponto de vista dos hábitos.
2: Para o Presidente da Câmara, o objetivo passa por encontrar um equilíbrio entre a identidade do território e a diversidade trazida pelas novas comunidades.
3: E é da conciliação do respeito desses valores pela mais-valia que é trazida pelos valores, pelas religiões, pelas novas culturas que nos chegam, é desse equilíbrio que eu tenho a certeza que vamos sair uma comunidade mais forte, mais desenvolvida e mais robusta e melhor preparada para encarar o futuro.
2: A oposição em bloco também votou favoravelmente o plano. Vereadores Eduardo Cavaco, eleito pela coligação CDS e EL, considerou o documento fundamental e destacou que faz jus à arte de bem receber da Covilhã.
4: Estabelece todas as regras e que é um documento e um plano fundamental e que faz jus à arte de bem receber da Covilhã e que também foi aprovado por unanimidade.
2: Também o vereador do PSD, Pedro Serrão, salientou a importância de existir uma estratégia para responder à diversidade cultural imensa que atualmente caracteriza a Covilhã, destacando os contributos nas áreas da cultura, educação e investigação.
5: Hoje a Covilhã, como todos nós sabemos, tem uma diversidade cultural imensa. A integração é também uma forma de viver a vida da nossa comunidade ao nível educacional, cultural, ao nível da investigação também. Na Universidade da Beira Interior temos investigadores já de diversos países, alunos, e portanto acho importante que exista de facto uma estratégia nesta área.
2: Miguel Rebelo, do Movimento Independente pelas Pessoas, sublinhou que o voto favorável foi dado por concordância com o plano apresentado. O plano foi aprovado por unanimidade. E a União de Freguesias da Covilhã e Canhoso pretende assumir a gestão de alguns espaços públicos da freguesia com o objetivo de lhes dar maior utilização e, eventualmente, promover intervenções de requalificação. A intenção foi avançada por Francisco Mota, presidente da União de Freguesias, durante a última edição da iniciativa A Freguesia no Seu Bairro, que decorreu no Giro do Rodrigo.
6: Ainda não temos uma ideia definitiva do espaço. Não quero ir referir ainda nenhum, porque ainda estamos portanto, a fazer uma análise dos existentes e daqueles que nós poderíamos eventualmente, se a Câmara assim o decidir, nós sermos responsáveis por eles e dar-lhes algum usufruto que atualmente não têm. Portanto, sim, eu lançarei esse repto à Câmara Municipal da Covilhã. Penso que a União de Freguesias pode ter aqui mais alguma dinâmica na dinamização desses espaços, que podem ser utilizados quer por, por jovens, quer até por pessoas mais idosas, e dar-lhes uma utilidade que neste momento não têm.
7: Está a referir-se a alguns espaços públicos, tipo o Jardim do Rodrigo, por exemplo?
6: Poderá ser um dos espaços, mas há outros até que são mais do campo desportivo também. Há vários. Eu penso que a União de Freguesias de Cunha Canhoso tem aqui uma possibilidade, se a Câmara não entender. Eu penso que também para a Câmara terá interesse em que os espaços sejam usados e estejam ao serviço da população. Portanto, essa é a nossa ideia. Vamos lançar o repto à Câmara e vamos aguardar.
2: Francisco Mota considera que a transferência de responsabilidades poderá ser do interesse do próprio município, mas deixa claro que deverá ser acompanhada dos meios financeiros necessários. O Sporting Clube da Covilhã anunciou esta quinta-feira a contratação de Martim Peixoto e Tomás Silva para a temporada 26-27. Martim Peixoto, atleta de 19 anos, natural de Coimbra, é extremo e na época passada representou a equipa do Sporting Clube de Portugal, onde realizou 6 jogos pelo Sub-19 e 19 jogos pela equipa do Sub-23, apontando um golo. Tomás Silva, médio de 22 anos, natural de Ceia, vem por empréstimo do Académico de Viseu, onde na temporada passada realizou 12 jogos na 2ª Liga. Recorde-se que o próximo confronto do emblema serrano é frente ao Lusitano de Évora, é já amanhã no Campo Estrela. A Universidade da Beira Interior desenvolveu o Guia para a Utilização Responsável de Inteligência Artificial Generativa, um instrumento de orientação prática dirigido a toda a comunidade académica. O documento propõe um conjunto de recomendações para nortear o uso de ferramentas que têm vindo a assumir um impacto significativo na atualidade, de forma transversal à sociedade e que podem originar riscos quando utilizadas sem as devidas precauções. Este trabalho, que será disponibilizado no portal da UBI, está organizado em torno de boas práticas, recomendações e limitações relativas à utilização de ferramentas de inteligência artificial generativa. As orientações procuram responder a situações concretas e facilmente identificáveis por estudantes, docentes, investigadores e pessoal técnico e de gestão da universidade. E o município de Ceia vai financiar as propinas dos estudantes que frequentem os cursos técnicos superiores profissionais, o CETESP, selecionados na Escola Superior de Turismo e Hotelaria, em Ceia, nas condições previstas no protocolo estabelecido com a Universidade Politécnica da Guarda. Segundo o comunicado da autarquia, a medida destina-se a estudantes residentes e não residentes no concelho, assumindo uma dupla finalidade: facilitar o acesso à formação superior e criar condições para que jovens de outros territórios escolham Ceia para estudar. O apoio municipal corresponde ao valor anual das propinas do CETESP selecionados em Ceia, tendo como referência o valor atual da propina anual de 600 euros por estudante. No ano letivo 26-27, a Escola Superior de Turismo e Hotelaria da Universidade Politécnica da Guarda disponibiliza em Ceia 9 cursos técnicos superiores profissionais, com a segunda fase de candidaturas a decorrer até ao dia 16 de setembro. E a Colabora realiza o encontro de coros, Cantar para Unir, porque a cantiga ainda é uma arma, amanhã sábado, a partir das 3, no Giro do Rodrigo. No evento participa o Coro Viés, Vozes em Intervenção, da Covilhã, o Coro da Esquina, de Coimbra, e o Coro da Achada, de Lisboa. A tarde termina numa roda de dança dinamizada pela Casa do Povo do Paul. Recorde-se que a iniciativa é organizada pela Colabora e conta com o apoio da CCDR Centro e Cultura ao Centro, apoio à Ação Cultural 2026. A entrada para o evento é gratuita. A iniciativa Conhecer a Estrela Ciência a Caminhar, desenvolvida ao longo do ano pela Associação Estrela Geoparque, chega a Sobral de São Miguel com a realização de uma caminhada no domingo. A atividade pretende dar a conhecer a história, as gentes, o património e a riqueza paisagística da Serra da Estrela através de um percurso pedestre de 8 km. A caminhada tem início às 9h30, junto à Igreja Matriz de Sobral de São Miguel, e apresenta um desnível positivo de 483 metros. O percurso é circular e está classificado como de dificuldade moderada. A terminar, digo-lhe que o MedDubi, núcleo de estudantes de medicina da Universidade da Beira Interiores, promove a quarta edição da iniciativa Sons da Saudade, no dia 14, pelas 18 horas, no anfiteatro externo da Faculdade de Ciências da Saúde. Segundo nota de imprensa, o Sons da Saudade constitui uma atividade de valorização e celebração da cultura portuguesa junto da comunidade estudantil, procurando promover o contacto com as tradições, a preservação do património cultural e o fortalecimento do espírito de comunidade. A iniciativa está inserida no início de mais um ano letivo e assume um propósito de acolhimento e integração dos novos alunos, sendo que ao longo da tarde vão ser apresentados momentos artísticos protagonizados pelos próprios estudantes, numa homenagem a músicos que marcaram a história da música portuguesa. Além disso, vai existir uma mostra gastronómica composta por sabores tradicionais representativos de diversas regiões do país. Com este momento, o MedUbi pretende proporcionar um momento de convívio e partilha num ambiente marcado pela música, pela tradição e pela proximidade. É o ponto final nas notícias. Eu desejo-lhe a continuação de excelente dia.

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0: Boa tarde, são 19 horas.
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0: Boa noite, são 20 horas.
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0: Boa noite, são 21 horas.
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0: Boa noite, são 22 horas. 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

0: Boa noite, são 23 horas.
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0: Boa noite, são 0 horas. 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

0: Boa noite, é uma hora. 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